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Bom dia, bom dia, bons dias para o outro lado do Rio Minho. Está uma manhã espetacular, hoje não está aquela nortada que nos tem habituado estes últimos dias. Hoje está a coisa calminha, o sol a brilhar por todo o lado. A temperatura na ordem dos 14 graus, hoje é o Dia Mundial do Correio. Então manda a sua carta, hein? Não se esqueça. Bom dia, malta, é o Pifer na sua companhia. Até às 10. Eu sou o Diamantino Graça Fernandes, de segunda a sexta, das 8 às 10. Faço-vos companhia. Hoje é sexta-feira, malta, bom fim de semana. Para o outro lado do Rio, então é um fim de semana maior. É que segunda-feira é festivo na Galiza. É o dia da Virgem do Pilar. E segundo informações, o tempo vai se manter com temperaturas a subir e até aos 30 graus, até ao fim do mês.

Ora bem, já vamos falar de feiras. O Cerveira Nova também está nas bancas, mais uma edição. Vamos falar sobre tudo isso.

Ora bem, estávamos aqui a alinhavar as coisas do... Olha bem, hoje é sexta-feira, é dia de feira em Viana do Castelo, ali no Cabo da Agonia, e também em Melgaço e olha aqui em frente, em Goião, aqui do outro lado do Rio Minho, em Goião, até às 14h30, hora portuguesa, porque lá aí do outro lado até às 15h30. Padre Ipas, Laria Rampa, com Guedo Gandra Valença, também a Portugal, já por cá passou o substituto da Cristina. Para ele, olha, bom fim de semana, boa distribuição. Há muita coisa este fim de semana. Mas já te disse, vamos aqui à primeira página do Cerveira Nova. Cerveira homenageou mérito, dedicação e excelência no dia do município. É tratado a Casa de Cerveirense em Lisboa, 17 anos, a manter viva a ligação à terra. 5 bandas fizeram Vila Nova de Cerveira vibrar. Ponte da Amizade juntou os músicos num final marcado pela emoção. 100 alunos conheceram o tecido empresarial de Vila Nova de Cerveira. Estamos a falar de educação. No desporto, Márcio Araújo conquistou a Taça de Portugal de kart cross de montanha. Tradição Cerveira prepara um São Sebastião para todo o ano. Tratado da Farmácia Nova de Vila Nova de Cerveira, campanha de solidariedade, angaria fundos para a Liga Portuguesa contra o Cancro. Isto é a primeira página do Jornal Cerveira Nova, que está desde ontem nas bancas. 24 páginas de boa e excelente leitura.

0: bem, vamos dar, parar a música e dar aqui uma voltinha pelas notícias, malta, porque hoje é sexta-feira, Dia Mundial do Correio, e é o dia 9 deste mês de outubro. Olha, são as contas para 2027. O Estado saca 8 milhões por hora em impostos, pá. É verdade. É? Uhum. Olha, o salário mínimo sobe 50 euros para se fixar em 970 euros. Olha, garantido mais dinheiro para as pensões de reforma. É, e os combustíveis e o cabaz de alimentos não terão qualquer alívio. Médico de família para 462 mil utentes. Entretanto, Luís Neves, com dinheiro, com mais dinheiro para aumentar as forças de segurança. O chefe dos árbitros, Luciano Gonçalves, é o seu nome, com vida milionária, vive numa moradia de luxo, tem carro topo de gama, comprei a crédito de GL, tudo facilmente comprovável. Será verdade? Pois é. Entretanto, detido pela PJ, um empresário fica milionário no carrossel do IVA. Uma mulher foi violada numa rua de Odivelas. Queima o tio vivo com gasolina. Epá, isto é lá. Isto agora. Olha, em Lamego, um homem mata a mulher à facada. Hoje há futebol. Futebol e do bom. Vamos ver. Vamos ver. Entretanto, Jorge Jesus arrisca um processo disciplinar. Vamos lá saber porquê. Olha, é verdade. E quando os filhos de políticos trabalham na restauração ou na construção civil? Ah, pois é. Assim também eu. Quantos filhos de políticos trabalham na restauração ou na construção civil? Deve ser para aí 0%. Pois isso. Isso. O Estado saca, então, 8,07 milhões por hora em impostos. É muita coisa. É muita coisa. Folga de 270 milhões sem margem para alívio no cabaz e nos combustíveis. Pois, agora vai haver apoios para quem comprar carro elétrico. O aumento das pensões custa quase 1.000 milhões ao Estado. Oh, o Estado somos todos nós. O salário mínimo vai subir mais 50 euros, vai para 970 euros. O salário mínimo. Ai, a saúde quer dar médico de família a mais 462 mil utentes. Os professores também vão ser valorizados. Vai haver mais guardas prisionais. Ora, pois é. E cá está o chefe da arbitragem com vida milionária. Durante anos foi visto a conduzir um Clio, mas tem agora um Porsche Cayenne. Ao Correio da Manhã disse que não há mudanças na rotina da família, nem no modo de vida. Luciano Gonçalves é o presidente da Associação dos Árbitros. Vive agora numa casa com uma piscina, tem um quê? Um Porsche. A empresa não fatura, mas consegue comprar várias viaturas de luz. Aí é que está. E agora, eu disse que hoje havia futebol e do bom. Olha, às 18h45, o Moreirense Gil Vicente na TBI. E depois, à noite, 20h15, há um grande jogo, Braga Sporting. Olha, amanhã, às 18 horas, o Marítimo recebe o Futebol Clube do Porto. No domingo, à mesma hora, 18, Benfica, Vitória de Guimarães. Pronto. Isto é a oitava jornada da Liga Portuguesa. Violou a mulher na rua e ficou em liberdade, em Odivelas. A vítima foi atacada em pleno dia por um homem estrangeiro. O tribunal ignorou a prova material recolhida pela PJ. Fez conta que os polícias, os PJs, os polícias da judiciária, fizeram um trabalho de porcaria e então ignorou a prova. E então, olha, ficou em liberdade o homem que violou a mulher. O suspeito é casado e tem filhos no país de origem. Pode voltar quando quiser. Pai, esta é. Então o tribunal ignorou o trabalho da PJ. Sinceramente. Queimou o tio vivo com gasolina para alimentar o vício da droga e do jogo. Isto, claro que... O primeiro agredeu a vítima. Primeiro agredeu a vítima com ferro. Roubou-a e deixou-a agonizar durante uma hora. Depois matou-a, regou-a com gasolina e pegou-lhe fogo. Em 8 meses, o indivíduo, o sobrinho, gastou 43 mil euros em casinos e em apostas online. Há para aí muita gente a gastar mais do que aquilo que tem e do que não tem. Olha, aquele, é verdade, um cão da GNR, lá na Figueira da Foz, conseguiu agarrou um traficante da Kalashnikov, uma arma perigosa. Foram apanhados 20 homens e 2,7 toneladas de cocaína, ali na zona da Figueira da Foz, mais concretamente entre a Figueira e Cantanhete. Ora bem, e agora isto, o que é que temos? Pois é, olha, em França aquilo está o caos e já está agendada uma nova paralisação nacional ou protesto nacional, conforme queira, para a próxima terça-feira. Pois, terça-feira próxima, vai haver então. Um empresário fica milionário no carrossel do IVA. Pois, isto é, olha. O chefe da diplomacia dos Estados Unidos da América disse que Portugal é a porta de entrada ideal na Europa. Por isso é que vem tudo cá parar. Pois é. A gente vai aí a uma repartição qualquer, ou aí, sei lá, a uma junta de freguesia. É só imigrantes, pá. Imigrantes, é verdade. Eu não sei de onde é que vem tanta gente, mas está bem. Por isso é que diz aí por isso é que diz o Rúbio. O Rúbio diz que Portugal é o país com a mais facilidade de entrada na Europa. Por isso, olha, agora, olha. A morte daquela Mari Carmen, em Espanha, reacende protestos pelo direito à habitação. Convocada uma greve geral pelo direito à habitação para o dia 11 de novembro, dia de São Martinho, em Espanha. 33 mortos num ataque contra 2 autocarros, guerra na Ucrânia. Olha, amanhã vai estar em Lisboa o Barack Obama. Barack Obama. Jorge Jesus arrisca ser alvo de um processo disciplinar no conflito com Cristiano Ronaldo. 13 da mínima, máxima de 21, quarto minguante, é a fase da lua. Isto, agora aqui nesta página das vidas, e lá cada vida. Ah, cada vida, mas é em papel. Assim também eu. Pois é, também aqui o Pepa, antigo jogador do Futebol Clube Porto, que foi de bicicleta do Porto a Fátima e veio. Saiu do Porto às 3h45 da madrugada e chegou no mesmo dia, às 10 da noite, ao Porto Canudo. É verdade. E aquele autocarro na A1 que ardeu foi a intervenção dos militares do Regimento de Artilharia Antiaérea número 1 do Exército, que salvou aquilo tudo, pois. 43 pessoas seguiam a bordo do Flixbus. E agora, olha, pois... Ora bem, agora o provérbio para hoje. Filho de gato mata rato. Filho de gato mata rato. Olha, um indivíduo em Lamego, um empresário de 61 anos, matou a mulher à facada na casa do casal em Ferreiros de Avões, Lamego. Jorge Vieira consumiu várias bebidas alcoólicas antes do crime e depois matou a mulher à facada. Já tinha antecedentes criminais. Já tinha estado o casal em tribunal por violência doméstica. O caso foi arquivado, mas desta vez a coisa acabou na morte da mulher. Pois, aí está. Gorete, de 56 anos, vários golpes no corpo. Olha, e vamos fechar com os números do Eurodreams. O número de sonho, o 4. 4 é o número de sonho. Os 6... números é o 6, o 13, o 20, o 27, 35, 38. 6, 13, 20, 27, 35, 38. Número de sonho, o número 4. E agora os compromissos publicitários estão aí a chegar.
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Que bonita vai amanhã na companhia da Rádio Cerveira. E para si que está a trabalhar ou a descansar,

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Pois, olha onde é que está a padaria. Olha a homenagem aos padeiros.

0: Ora bem, depois desta cabritinha servida aqui com muito amor e carinho pelo Kim Barreiros, e temos então, temos o quê? Ah, temos os compromissos publicitários.
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Ora, muito bem, estamos a caminho das 9 da manhã. Faltam 11 minutinhos, pessoal. Bom dia. Então vamos bailando. Esta manhã espetacular de sexta-feira, 9 de outubro.

tenso. Uma manhã espetacular, é verdade. Está tudo calminho, fui ali fora ver, as folhas não mexem, a temperatura, deixa ver, olha, 15 graus, era isso que eu estava aqui a ver, 15 graus de temperatura, nada mal, nada mal. Está mesmo um dia, um amanhã, neste caso, para já, ainda é amanhã, espetacular, pronto. Então, ó Joãozinho, porque é que tu chumbaste a matemática, Joãozinho? Agora, olha, tu tens a chumbar a matemática, pá, sabe porquê? Sabe porquê? Porque eu sou um tipo tranquilo. Como assim, Joãozinho? Olha, sabe porquê? Porque eu não gosto de problemas. Não gosto de problemas, é por isso que eu chumei a matemática. Vai dar uma volta. Muito pertinho das 9 da manhã. Vai dar uma volta. Vou dar mais do que uma volta, vou dar uma, duas, três. Vou dar...

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1: Empresas do Alto Minho querem crescer e contratar.
2: Notícias com Rui Vaz Carpinteira.
1: Mais de metade das empresas do Alto Minho prevê aumentar as vendas nos próximos 3 meses e também contratar trabalhadores nos próximos 6 meses. Os dados são de um inquérito da Confederação Empresarial do Alto Minho, realizado entre junho e agosto, com respostas de 74 empresas da região. Segundo o estudo, 53,4% das empresas esperam aumentar as vendas ou a prestação de serviços. Na área do emprego, 51,4% admitem contratar novos trabalhadores. Entre os profissionais mais procurados estão trabalhadores para as áreas de produção e operações, bem como técnicos especializados. Apesar das perspectivas positivas, as empresas continuam a enfrentar dificuldades. O aumento dos custos, a carga fiscal e os problemas na contratação de trabalhadores estão entre os principais obstáculos identificados. A falta de qualificações técnicas e a dificuldade em encontrar trabalhadores continuam também a ser apontadas como problemas no recrutamento. O estudo mostra ainda que as empresas consideram prioritário o apoio ao financiamento, à formação e à digitalização. A CEVAL considera que os resultados revelam sinais positivos para a atividade económica e para o emprego no Alto Minho, embora persistam desafios relacionados com os custos e a falta de mão de obra qualificada. Hoje, cinema, em Vila Nova Cerveira, no Palco das Artes, às 21h30, a Odisseia para maiores de 14 anos. O novo blockbuster de Christopher Nolan, que nos leva ao grande ecrã, a recriação do épico poema de Homero. O preço do bilhete é 3€, abertura de bilheteira às 20h30. Serdal revive uma das mais emblemáticas tradições minhotas. Serdal volta a viajar no tempo no fim de semana de 17 e 18 de outubro com a desfolhada tradicional, uma das mais genuínas celebrações do mundo rural minhoto. Durante 2 dias a freguesia recupera os sons, os sabores, os costumes e o espírito comunitário das antigas desfolhadas numa festa que junta memória, cultura popular, gastronomia e convívio entre gerações. Organizada pelo Grupo Cultural e Recreativo Os Camponeses Minhotos, com o apoio do município de Valença e da Junta de Freguesia Serdal, a iniciativa afirma-se já como uma referência regional, atraindo participantes e visitantes portugueses e galegos. O programa arranca no sábado 17 de outubro, às 17 horas, com a abertura oficial, seguindo-se às 17h30, a prova de vinhos dedicada aos vinhos da região. O grande momento chega às 20 horas com o tradicional desfile da desfolhada que percorrerá as ruas centrais de Bujim com saída e chegada junto à sede do Rancho de Serdão. Às 20h30 terá o início a desfolhada tradicional. No domingo, o ponto alto, às 12 horas, com o almoço convívio, que terá como prato principal o arroz de sarrabulho com rojões. As inscrições já estão abertas. A Galeria de Arte Caminhense tem patente ao público a exposição Caminhos de Pedra, de Carlos Nascimento. Através de um conjunto de obras marcadas pela sensibilidade artística, o autor convida ao público a uma viagem de descoberta. A Galeria de Arte Caminhense, patente até 12 de outubro. A Unidade de Saúde Familiar, o SF Val do Âncora, Conselho de Caminha, regressou na passada terça-feira às instalações originais, depois de, em agosto, uma inundação no imóvel que continua em obras obrigar à transferência provisória, informou fonte oficial. Em declarações à Lusa, esta fonte da Unidade Local de Saúde do Alto Minho explicou que a atividade assistencial já regressou ao edifício de onde teve de sair a 25 de agosto devido a uma inundação. A requalificação do centro de saúde em cerca de 4 décadas representa um investimento total de aproximadamente 700 mil euros. São 15 os restaurantes onde comer a foda à Monção este fim de semana. Entre hoje, sexta-feira, e domingo, o Cordeiro à Moda de Monção, popularmente conhecido como Foda à Monção, vai estar em destaque no cardápio de 15 restaurantes daquele concelho do Alto Minho. o fim de semana gastronómico dedicado àquela iguaria, que foi considerada uma das sete maravilhas da gastronomia portuguesa, irá premiar os visitantes do restaurante aderentes com um voucher que inclui a degustação de roscas de Monção no Museu Alvarinho e um pequeno alguidar em barro com a inscrição Cordeiro à Moda de Monção. O fim de semana dedicado ao Cordeiro à Moda de Monção também conta com um vasto programa de atividades de animação, lúdicas e culturais, com destaque para o concerto dos Sons do Minho no sábado às 22 horas. Agora a fechar. Hoje trago um fecho diferente. Estamos no Outubro Rosa. Durante todo o mês de outubro, a Clínica Renascer, criada no Alto Minho e com unidades em Valença e Viana do Castelo, oferece momentos de cuidado totalmente gratuitos a mulheres que estejam em fase pré-tratamento durante ou após um processo oncológico, assim como a quem apresente o rastreio do cancro da mama em dia. A iniciativa nasce de uma posição clara da clínica: o Outubro Rosa não deve ser transformado numa oportunidade comercial. No mês em que muitas marcas associam o tema a campanhas promocionais e vendas, a Clínica Renascer escolheu seguir outro caminho: cuidar sem vender. Para Ângela Oliveira, CEO da Clínica Renascer, este mês deve servir para falar de prevenção, saúde, bem-estar e apoio real às mulheres, não pretendendo usar uma causa tão sensível para vender tratamentos. Pretende sim devolver cuidado. A ação decorre durante todo o mês de outubro nas duas unidades e pretende reforçar uma mensagem simples: cuidar da saúde deve estar sempre acima de qualquer campanha comercial. Bom, uma excelente iniciativa. Eu fico por aqui, desejo-lhe uma ótima sexta-feira, volto em próximas edições.
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0: Batufado Trigueirinha, é verdade. Bonito tema do já desaparecido Luar da Noite. Era um grupo de Valença que, claro, já também desapareceu. Por falar no fado, então cá está o cantinho do Pifas. Hoje meteu esta musiquinha aqui antes, mas o fado é a voz da alma que nunca se cala. 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Pois é, pois agora estamos a falar, calma, agora estamos a falar, atendo depois, está bem? Pode ser? Pode, é verdade, olha, e por falar no restaurante Virgem de Fátima, epá, alguém que não está, pois, que não está a ouvir a Rádio Cerveira, se não sabia que eu estava a falar e o outro tinha que baixar a orelha, pois. Um abraço para o amigo Zé Manel. O Zé Manel que amanhã vai estar em Rezende Paredes de Coura, num grande bailarico, alma viva, freguesia de Rezende Paredes de Coura, amanhã à noite, grande espetáculo com o Alma Viva. 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Olha, vai haver um torneio de sueca, é o segundo torneio de sueca. 20 baralhos por equipa, mínimo 20 equipas. Isto é uma organização da Comissão de Festa do Senhor da Agonia e Santa Rita, em Sopo. Isto no local do segundo torneio de sueca, é na sede da Junta da Freguesia de Sopo, as inscrições 21h30, serviço bar disponível, claro, 4 excelentes prémios para os vencedores, para os ganhantes e para os perdentes. Também há 4 prémios bons. Hein? Isto, sábado, dia 17 de outubro, é o segundo torneio de sueca, na sede da Junta da Freguesia de Sopo. 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Bom apetite. 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
2: É verdade, e o tempo vai passando, 9h26. Neste Dia Mundial do Correio, então manda uma carta para quem quiser. Aí precisa de selo, não sei se agora, acho que já os selos acabaram. Acho que sim, que os selos acabaram. Ora bem, também há um amigo, o amigo Horácio, está em Lisboa. Está em Lisboa, ouvir a Rádio Cerveira, é verdade. Está, ligou-me agora de Lisboa a dizer que está a ouvir a Rádio Cerveira em Lisboa, é verdade. O amigo Horácio está ali na zona da Avenida do Brasil, em Lisboa. Pronto. Então um abraço para ele e para quem o acompanha, naturalmente. Então, olha, e também ali para quem, olha. Deixa cá ver ali para Gondarém, para Varajão e marido, para a Cidália Varajão e para a marido. Olha esta musiquinha assim. Olha, e para toda a malta que está na companhia da Rádio Cerveira. Então, bom dia, até já. Não é tempo das...

Ora bem, depois desta roceira, e há quem tenha roceiras, é a cor de rosa, não sei o quê. Já agora para a nossa ouvinte, para a Alexandrina, as melhoras, tudo de bom. Ora bem, e o tempo vai passando, 9 horas e 31 minutos, é verdade, em tempo de fim de semana. E agora, malta, bom fim de semana, está bem? Pronto, bom fim de semana. E agora o que é que temos aqui? Deixa cá ver, conflitos? Não, não quero conflitos, por isso é que eu chumbei a matemática. Por isso é que eu chumbei a matemática. Conflitos? Nem belos.

0: 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Olha, estavam dois idosos na conversa, pá. E diz um assim: olha, Zé, sinto o peso da idade, tenho dores no corpo todo. E diz o outro: olha, eu sinto-me como um bebê, sabes? Não tenho dentes, não tenho cabelo, e olha, e acabei agora de me mijar todo. Pois é verdade. Olha, um despique? Vamos lá ao despique, é verdade, vamos. Vamos a um despique, também faz parte do Pifas, nesta sexta-feira.
1: Desgarrada! Força, malta!
0: Força, malta! Estamos em fim de semana!
1: E com o Pedro Caixadinho, ainda melhor!

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2: Ora bem, estamos na retinha final, 13 minutos nos separam das 10 da manhã, é a altura que o PIFA chega ao seu final, e então ali em Fontoura, ali no lugar de Casa Gonçalo, a Isabel está hoje de parabéns, é verdade, faz 95 primaveras, é? Bonita idade. A Isabel é a esposa do Kim, é? 95 primaveras, parabéns à Isabel. Então. Bem, isto também nunca se pergunta a idade a uma senhora, hein? Uma senhora, uma menina. Mas o marido disse-me que ela hoje completa 95 aninhos. Deus

0: Ora bem, então muitos parabéns à Isabel.
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0: Vai haver rancho melhorado. Naturalmente que hoje vai haver rancho melhorado.
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0: Havia ali um amigo em Fontoura que dizia que em vez de dizer arroz de cabidela, dizia arroz à cabadela. Se calhar o Kim vai fazer um arrozinho à cabadela.
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0: Ou então pode ser um bacalhau à Joaquim da Florinda.

Então parabéns à Isabel, mais um aniversário, 95 primaveras. E hoje então vai haver um coelhinho ali, não é aquecedor. Não, um coelho assado na brasa também é muito bom. Mas então é um coelhinho batido ali no forno. Ai, que maravilha, pá, que maravilha. Olha esta musiquinha para a Isabel, vamos lá então.

0: bem é isso que a Isabel Cobas vai fazer, levar a vida a rir. Isso é que é o mais importante.
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0: E que esta data se prolongue para muitos e muitos anos, é o que seja cá para os contar.

0: Não há dúvida que há que levar a vida a rir, porque esta vida são dois dias. E olha, dois vais quase já vai andado já. Daqui a pouco está a meio. Bem, vamos embora.
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0: Vamos lá então partir o bolo à Isabel Covas.
2: A minha prima fez um bolo.
0: Ali a Margarida oferece a bebida. Uma garrafa de champanhe. Olha, eu ofereço o apetite, está bem?
2: Só para mim.
0: E o Kim traz a navalha.
2: 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Saí com a língua de fora para esse...
0: Prometo voltar no próximo domingo, a partir das 14, uma tarde esportiva. Que vai incluir o resultado ao para e passa de dois grandes jogos este fim de semana. O derby Lanhelas-Cerveira, ali no Ilídio Couto, a partir das 3 da tarde, a Cerveira a jogar em Lanhelas. E também no 1 de janeiro em Campos, um grande jogo em perspectiva, é a Associação Desportiva de Campos e o Tábora. Vamos acompanhar estes dois jogos, a marcha do marcador, no domingo a partir das 2 da tarde. Tarde esportiva. Olha, quanto ao Pifas, se Deus quiser, aparecerá por cá na segunda-feira. Às 8 da manhã, se Deus quiser, na segunda-feira. Dizer-vos também que do outro lado do Rio Minho, só na Galiza, é feriado na segunda-feira, dia da Virgem do Pilar.

maremoto, bom fim de semana, para quem está doente, nós desejamos rápidas melhoras. Foi mais uma edição do Pifas, mais uma semaninha com Diamantino, Graça Fernandes. Um abraço, um beijinho, tudo de bom. Então marcamos encontro para domingo a partir das 14 às 2 da tarde. Olha, até lá, porte-se bem, eu vou andando por aí, por todo o lado.

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1: Espaço Saúde na Rádio Cultural de Cerveira, seja bem-vindo a mais este programa. Em outubro falamos do Outubro Rosa, já estivemos com programas dedicados ao cancro da mama e a outras temáticas relacionadas com oncologia. Hoje temos mais uma vez connosco como convidada a doutora Irmelinda Pires, psicóloga da Liga Portuguesa contra o Cancro, Núcleo Regional do Norte da Delegação de Valença. Desde já, mais uma vez, obrigada por estar connosco aqui na Rádio Cultural de Cerveira.
2: Obrigada, eu. Bom dia.
1: Bom dia. Vamos então falar hoje de atividades que o Núcleo Regional do Norte da Liga Portuguesa contra o Cancro vai desenvolvendo um conjunto de projetos, iniciativas, no âmbito da sua missão e objetivos que têm a ver com a luta contra o cancro, como passando a redundância. Há atividades permanentes, há atividades novas e, desde já, Outubro Rosa tem sempre, este movimento mundial tem sempre algumas ideias associadas. Quero-nos especificar algumas, doutora Irmelinda Pires, bom dia mais uma vez.
2: Bom dia. Sim, Outubro Rosa é um movimento mundial, não é? E é dedicado aqui à consciencialização e à prevenção do cancro de mama a toda a comunidade, a toda a população. Associado sempre ao Outubro Rosa está o Laço Rosa, que que a Liga Portuguesa contra o Cancro convida sempre toda a população a colocar um laço rosa, seja nas varandas, seja na lapela, onde for. Para quê? Para vermos aqui um mundo rosa e ao vermos o laço rosa, associamos logo ao Outubro Rosa e à consciencialização do cancro da mama.
1: E aí despertamos sempre aquela ideia da importância da prevenção, de que já falámos, do diagnóstico. Há sempre aquele clique, digamos assim, com estas atividades, que é o que elas pretendem, é o clique junto da população-alvo para avançar, às vezes, para um passo de prevenção e diagnóstico.
2: Sim, porque todos nós, eu acho que já associamos o Laço Rosa e o Outubro Rosa é exatamente isso, a consciencialização, a sensibilização do cancro da mama. Nós virmos numa varanda, numa instituição pública, o Laço Rosa, associamos logo ao cancro da mama. E o grande objetivo é esse, é consciencializar as pessoas que o cancro da mama existe. Se calhar temos que tomar atitudes proativas para diminuir a problemática. Nós não conseguimos evitar, não é? Mas conseguimos evitar, se calhar, detectar cancros da mama já mais avançados. E quando nós vimos o Laço Rosa, quando nós vimos as instituições, até as empresas, nós convidamos todas as empresas.
1: Pois é, isso que eu ia perguntar, não é só a população em geral, há também instituições, entidades públicas ou privadas, não interessa, que são desafiadas a fazer algo.
2: Sim, ou seja, nós,
1: o que é que costumam
2: nós queremos
1: ter?
2: Que toda a população, ou seja, todas as instituições, todas as entidades públicas ou privadas participem neste Outubro Rosa com ações de sensibilização. Algo que nós convidamos sempre é as instituições, as entidades a colocarem um laço rosa, algo artístico até, e agora estamos em Cerveira, não é? Que é a Vila das Artes, a colocarem nas suas portadas para sensibilizar, porque o grande objetivo do Outubro Rosa é mesmo a parte da sensibilização, da consciencialização. Muitas vezes o que nós também convidamos toda a população, não é? É a colorir os espaços físicos, até os espaços comuns, de cor de rosa. Muitas vezes, vou dar aqui alguns exemplos. Sim. De que algumas entidades fazem, num determinado dia irem de cor de rosa trabalhar, andar durante o mês de outubro com o laço rosa todos os funcionários das empresas andarem com o laço rosa. Existe também aqui alguns panfletos com alguma informação em que as entidades também distribuem e nós também distribuímos à população com a parte da sensibilização. Haver almoços, lanches, convívios também direcionados para o rosa, para só a temática do cancro da mama.
1: São gestos que parecem simples, básicos, mas que fazem muita, muita diferença às vezes no despoletar de mentalidades.
2: Sim, porque a população une-se. Vamos falar de uma atividade que é muito recorrente nos vários concelhos e nas várias freguesias e até organizada por várias entidades no Outubro Rosa. São as caminhadas. As caminhadas que no final têm um lanche, que no final têm um pequeno espetáculo, unem as pessoas. As pessoas vão lá com um objetivo. É o objetivo, vão para a caminhada, mas sabem que aquela caminhada é direcionada para o Outubro Rosa, para o cancro da mama. E há caminhadas.
1: É um sucesso, as caminhadas não são. São um sucesso nos vários municípios, do que eu me vou apercebendo, de participação. As pessoas realmente, nesse sentido, sentem-se comprometidas com esta causa.
2: Sim, sim. As pessoas gostam. Nós vivemos aqui no meio rural, o que faz com que as caminhadas sejam muitas vezes pela montanha, pela aldeia. Quem organiza as caminhadas são muito originais no sentido de... Vou dar um exemplo aqui de Cerveira. Já vinha uma caminhada em que deram a conhecer a freguesia e alguns pontos históricos da freguesia e algumas atividades culturais, ou seja, não foi só a simples caminhada, mas teve aqui muita interação com os participantes e as pessoas ficam entusiasmadas porque ali é um convívio, é direcionado para algo, mas é um convívio. Já existe também, vou dar outro exemplo, uma caminhada que já é tradição, isto no Conselho de Valença, vai se realizar este fim de semana, que já é tradição e toda a gente já vai, já é quase tão à espera dessa caminhada, porque acaba por ser uma caminhada que é para a sensibilização do cancro da mama. As pessoas sabem para o que é que vão, fazem a caminhada e depois no final têm um convívio e estão felizes, porque estamos a falar de uma doença difícil, não é?
1: Sim.
2: Dura, já falamos que o cancro é um choque, é um misto de emoções, mas nós podemos pegar em algo negativo e fazer coisas positivas para alertar, ou seja, esta sensibilização não tem que ser algo triste ou ser só conversar, podem ser atividades muito práticas e as pessoas aderem muito bem e gostam também de participar e sentem-se felizes, sentem há um sentimento de pertença a algo e isto é muito importante.
1: Sim. Doutora Irmelinda Pires, depois temos, portanto, com a Liga Portuguesa contra o Cancro, no Outubro Rosa há vários projetos ou atividades que surgem de ano para ano. Alguns são permanentes, mas outros são inovadores. Olho para o projeto chamado, intitulado Aliado. Vamos tentar perceber um bocadinho em que consiste.
2: Sim. Ser um aliado da Liga Portuguesa contra o Cancro no Outubro Rosa é basicamente utilizar os nossos materiais informativos da nossa campanha com colegas, amigos, familiares. Nós também temos materiais de merchandising também para a parte da sensibilização, ou seja, é dissimar toda a informação e ajudar aqui a consciencializar as pessoas ao nosso lado. E parece que não, mas se eu passar a informação ao meu vizinho vai passar a outro vizinho e a informação vai ser passando, espalhada e vai-se passar de pessoa para pessoa. Já que estamos a falar aqui do aliado, também vou dar aqui uma nota importante acerca do Outubro Rosa, que é no site da Liga Portuguesa contra o Cancro do Núcleo Regional Norte. Basta escrever no banner da Procura Outubro Rosa e vão encontrar lá muita informação. Pequenos vídeos que podem ser também partilhados nas redes sociais, flyers com informação acerca do rastreio do cancro da mama, assim como informações do que se deve fazer daí para a frente. E esses vou falar dos pequenos vídeos. Nós, enquanto pessoas singulares, podemos pegar nesses vídeos e partilhar nas nossas redes sociais. E vai chegar aos nossos amigos. E esses amigos vão achar interessante e também vão partilhar. E parece que não, mas criar isto é uma teia. Claro. Sim, exatamente isso.
1: Depois, o Embaixador. É um projeto que consiste em quê?
2: O Embaixador é alguém que vai além do informar, ou seja, é uma pessoa que se envolve, ou um grupo que se envolve em atividades em redor ao Outubro Rosa e que permitem, de forma significativa, abordar o cancro da mama. Vamos dar o exemplo de ações de sensibilização. Também é muito importante. Por exemplo, a Liga Portuguesa contra o Cancro, eu aqui em representação da Delegação de Valença, fazemos ações de sensibilização. Às entidades que nos pedirem, nós durante este mês já vamos ter algumas ações que são feitas junto de algumas entidades, ou seja, basta nos pedir e nós vamos lá fazer uma ação de sensibilização. Isso é ser o embaixador, é algo muito mais específico em que se aborda a temática do cancro da mama.
1: Há pessoas que neste caso dos embaixadores, associo logo, por exemplo, a testemunho de pessoas que já vivenciaram a doença e ultrapassaram. Há pessoas que sim, essas pessoas envolvem-se neste tipo de atividades ou não querem falar de si, digamos
2: sim.
1: assim.
2: Nós vivemos num meio mais pequeno, mas existem pessoas que já passaram, que já tiveram essa experiência e não se importam de partilhar com os outros a sua experiência pessoal, também fazer perceber que existe um futuro, que existe aqui esperança, portanto. E muito no movimento, não é, de vencer e viver, que é feito por voluntários, e a maior parte desses voluntários é pessoas que já passaram, ou mulheres que já passaram pelo cancro da mama, ou seja, o movimento Vencer e Viver também acaba por ser aqui uma ajuda para serem embaixadores do cancro da mama e desta consciencialização e da parte do rastreio, não é? Porque o que acontece é que há dois tipos de experiência, ou as mulheres que vão ao rastreio e é detectado, precocemente, ou aquelas mulheres que já é detectado mais avançado. E se tiver dois exemplos, se calhar eu começo a pensar duas vezes e a pensar, se calhar tenho que fazer mais vezes o rastreio, se calhar tenho, quando receber a carta convite do meu conselho,
1: não a deitar fora, não a deitar lado, que às vezes isso deve acontecer.
2: Sim, isso acontece muitas vezes. E a verdade é que quando as unidades móveis vão aos concelhos fazer os rastreios, muitas vezes é detectado a doença, e se nós pomos a carta de lado, a carta convite de lado, perdemos ali uma oportunidade, não é? Então já dá uma oportunidade de cuidar da nossa saúde, neste cancro, na parte do cancro da mama, mas é uma oportunidade gratuita e muito importante. Pronto, os embaixadores querem fazer isso mesmo, esta parte da sensibilização, de dizer às pessoas, não deixe de lado, conheça as características do cancro, os sintomas, os sinais, é por aí.
1: E faça o seu perfil ao fim e ao cabo, não é?
2: Sim. Também. Deixe-me só dizer, qualquer pessoa pode ser um embaixador. A Irene pode, como eu estava a dizer, ir ao nosso site
1: e partilhar
2: o vídeo, e já está a ser uma embaixadora direta, porque a sua rede de contactos vai ter acesso a isso mesmo. Quantas mais pessoas partilharem,
1: mesmo só através de um clique, basta um clique, e hoje fazemos tantos cliques às vezes desnecessários, e este é por uma causa que nos envolve a todos.
2: Sim, exatamente isso. Portanto, todos nós podemos ser embaixadores, não é? De uma forma ou de outra, mas o objetivo aqui mesmo é a sensibilização.
1: E depois do aliado e do embaixador, temos o campeão. Sim. Em que consiste este conceito?
2: Os nossos campeões são quem leva ainda mais longe as ações de aliados e de embaixadores, ou seja, aumentar a escala de espalhar a notícia, a mensagem, alargando para além das pessoas mais próximas. Influenciadores, grupos de apoio, organizações... para aumentar a abrangência das conversas do cancro da mama, criando criativas conjuntas, ou seja, várias entidades colaborarem para haver esta sensibilização. Vou dar aqui um exemplo que aconteceu em Valença, porque é onde nós temos, a Câmara Municipal de Valença, em conjunto com alguns empresários de bares, criaram Valença Rosa, que aconteceu no dia 5 de outubro, e que o objetivo de todas as parcerias era que naquela noite, ou naquele dia-noite, o Rosa fosse o centro, não é? Assim como a sensibilização para o cancro da mama, era tudo direcionado para isso, ou seja, é juntar várias entidades.
1: E a Liga Portuguesa contra o Cancro tem conseguido, já tem tido esse papel fundamental de conseguir unir entidades de privadas, públicas, governamentais, não governamentais, tem conseguido esse papel brilhante, creio eu.
2: Sim, porque o grande objetivo é a sensibilização neste momento para o cancro da mama, mas também para os outros cancros. Isto é uma questão de saúde pública, ou seja, todos nós temos que estar empenhados, porque o objetivo é que o cancro deixe de ser uma doença mortal, que seja cada vez menos. Mortal. Portanto, é do interesse de todos que sejam feitas todas as ações possíveis para que haja cuidados de saúde primários e sensibilização para a detecção do cancro. Este mês é direcionado para o mês do cancro da mama, mas isto funciona para qualquer um deles, ou seja, existem outros rastreios que também é possível efetuar com alguma organização, mas o objetivo, focando no cancro da mama durante o mês de outubro, mas é pensarmos, ok, o cancro existe. Se calhar eu tenho que ter alguns cuidados na minha saúde primária, ou seja, fazer exames regularmente, terem atenção a alguns sintomas. Nós já falámos aqui no verão, no cancro da pele, sim, nos sinais, e é um bocadinho por aqui. Existem estes meses todos, existem estas ações de sensibilização todas, porque as pessoas ainda desvalorizam bastante a doença, a não ser que nos bate à porta, e aí sim começamos a olhar para ela de outra maneira. Se nós formos proativos nos nossos cuidados de saúde, muitas vezes conseguimos detectar cedo, precocemente, e mais facilmente tratamos.
1: Às vezes as pessoas estão tão envolvidas nas rotinas diárias, não é? De trabalho, de todo o resto, e esquecemos-nos de cuidar de nós, não é? De olhar, tirar um bocadinho para esse rastreio, por exemplo, do cancro da mama, não é? Às vezes até isso nos impede o trabalho. Oh, não vou faltar ao trabalho porque, não é?
2: Exatamente isso.
1: Acho que há essa mentalidade, pelo menos vou-me apercebendo também enquanto
2: cidadã, pessoa social, não é?
1: Exatamente.
2: Sim, depois é essa questão também. As nossas rotinas envolvem-nos tanto que nós muitas até associamos alguns sintomas a dizer foi o dia, foi a semana, foi o trabalho, foi a família, e não associamos a mais nada, isto vai passar. E deixamos o tempo passar e não fazemos estes rastreios, não fazemos estes exames médicos que nem lhes damos importância, e muitas vezes é detectado mais tardiamente. Daí
1: às
2: ser
1: vezes
2: importante.
1: Um mês, dois, três meses pode fazer a diferença, não é? Nestes casos.
2: Sim.
1: Em certos casos, claro.
2: Sim, em certos casos.
1: Sim.
2: Mas, como nós falámos no programa anterior, cada pessoa é uma pessoa, cada cancro é um cancro, ou seja, um determinado cancro numa determinada pessoa reage de determinada maneira. Daí não se. Quando nós vamos, vou dar para o IPO, quando nós vamos ser tratados com cancro, por exemplo, para o IPO ou até ali para o SAM, que também há tratamentos, o tratamento não é linear, ou seja, duas mulheres com cancro da mama não recebem o mesmo tratamento, porque é feito um conjunto de exames para perceber como é que funciona, como é que atua aquele cancro e quais é que são as melhores estratégias médicas para combater. Portanto, cada pessoa é uma pessoa, e realmente às vezes um mês, dois meses faz muita diferença entre ser um detectar precoce ou detectar já numa fase mais avançada. E o grande objetivo é esse mesmo, é quando têm a oportunidade façam um exame, se não estão dentro da faixa etária das nossas unidades móveis, serem convidadas que entre os 50 e os 69 anos, mas fazer...
1: uma ecografia, uma mamografia, pedir à médica de família, não é?
2: Acho sim.
1: Que são passos...
2: Sim, uma vez por ano... fazer regularmente, durante o banho, a palpação, que isto é uma coisa que nos falha muito, não é? Porque, mais uma vez, a rotina ou a pressa do dia-a-dia...
1: Os medos também, os receios, não? Acha que não há também mulheres que... Ai, tenho medo, não faço. Não faço a palpação,
2: sim.
1: Não é?
2: Sim, pode haver também essa situação, até porque se houver na história da família... Cancro da mama, ou seja, quando nós temos na família um cancro da mama, a nossa probabilidade aumenta, não é? É aqui um fator de risco, como vimos no passado, e pode haver aqui quase que uma negação, mais que o medo, uma negação, e a pessoa não realiza o autoexame. Mas é exatamente o contrário que nós queremos. O grande objetivo da Liga é que as pessoas façam o autoexame da mama, que façam os rastreios, que façam os exames, porque isto é um problema de saúde pública em que se verifica que as pessoas já chegam aos cuidados de saúde com o cancro na fase avançada, e o grande objetivo é que sejam detectados, mas na fase mais precoce possível que aquele cancro permite detectar. Sim.
1: Doutora Irmelinda, obrigada mais uma vez pela sua presença, pelo seu conhecimento, pela sua experiência e partilhada connosco.
2: Obrigada a nós pelo convite.
1: Portanto, o Outubro Rosa, e aqui fala-se mesmo, é o clique para fazer estes rastreios, estes exames, estas autoprevenções, e o clique também nas redes sociais, faça-se de embaixador ou alie-se também esta causa da Liga Portuguesa contra o Cancro nas redes sociais, porque não, e não custa nada, um clique na Liga Portuguesa contra o Cancro, um vídeo partilhar e os seus amigos também ficam a conhecer, e assim se passa esta mensagem em prol desta causa social que é de saúde pública de todos. Obrigada por estar desse lado. No Espaço Saúde, alguma dúvida, alguma informação, já sabe, contacte a Rádio Cultural de Cerveira e ser-lhe-á dada todas as respostas oportunamente. Obrigada, a continuação de um excelente dia.
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1: Empresas do Alto Minho querem crescer e contratar.
2: Notícias com Rui Vaz Carpinteira.
1: Mais de metade das empresas do Alto Minho prevê aumentar as vendas nos próximos 3 meses e também contratar trabalhadores nos próximos 6 meses. Os dados são de um inquérito da Confederação Empresarial do Alto Minho, realizado entre junho e agosto, com respostas de 74 empresas da região. Segundo o estudo, 53,4% das empresas esperam aumentar as vendas ou a prestação de serviços. Na área do emprego, 51,4% admitem contratar novos trabalhadores. Entre os profissionais mais procurados estão trabalhadores para as áreas de produção e operações, bem como técnicos especializados. Apesar das perspectivas positivas, as empresas continuam a enfrentar dificuldades. O aumento dos custos, a carga fiscal e os problemas na contratação de trabalhadores estão entre os principais obstáculos identificados. A falta de qualificações técnicas e a dificuldade em encontrar trabalhadores continuam também a ser apontadas como problemas no recrutamento. O estudo mostra ainda que as empresas consideram prioritário o apoio ao financiamento, à formação e à digitalização. A CEVAL considera que os resultados revelam sinais positivos para a atividade económica e para o emprego no Alto Minho, embora persistam desafios relacionados com os custos e a falta de mão de obra qualificada. Hoje, cinema, em Vila Nova Cerveira, no Palco das Artes, às 21h30, a Odisseia para maiores de 14 anos. O novo blockbuster de Christopher Nolan, que nos leva ao grande ecrã a recriação do épico poema de Homero. O preço do bilhete é 3€, abertura de bilheteira às 20h30. Serdal revive uma das mais emblemáticas tradições minhotas. Serdal volta a viajar no tempo no fim de semana de 17 e 18 de outubro com a desfolhada tradicional, uma das mais genuínas celebrações do mundo rural minhoto. Durante 2 dias, a freguesia recupera os sons, os sabores, os costumes e o espírito comunitário das antigas desfolhadas, numa festa que junta memória, cultura popular, gastronomia e convívio entre gerações. Organizada pelo Grupo Cultural e Recreativo Os Camponeses Minhotos, com o apoio do Município de Valença e da Junta de Freguesia Serdal, a iniciativa afirma-se já como uma referência regional, atraindo participantes e visitantes portugueses e galegos. O programa arranca no sábado 17 de outubro, às 17 horas, com a abertura oficial, seguindo-se às 17h30, a prova de vinhos dedicada aos vinhos da região. O grande momento chega às 20 horas com o tradicional desfile da desfolhada, que percorrerá as ruas centrais de Bugim, com saída e chegada junto à sede do Rancho de Serdão. Às 20h30, terá o início a desfolhada tradicional. No domingo, o ponto alto, às 12 horas, com o almoço convívio, que terá como prato principal o arroz de sarrabulho com rojões. As inscrições já estão abertas. A Galeria de Arte Caminhense tem patente ao público a exposição Caminhos de Pedra, de Carlos Nascimento. Através de um conjunto de obras marcadas pela sensibilidade artística, o autor convida ao público a uma viagem de descoberta. Galeria de Arte Caminhense, patente até 12 de outubro. A Unidade de Saúde Familiar, o SF Val do Âncora, Conselho de Caminha, regressou na passada terça-feira às instalações originais, depois de, em agosto, uma inundação no imóvel que continua em obras obrigar à transferência provisória, informou fonte oficial. Em declarações à Lusa, esta fonte da Unidade Local de Saúde do Alto Minho explicou que a atividade assistencial já regressou ao edifício de onde teve de sair a 25 de agosto devido a uma inundação. A requalificação do centro de saúde em cerca de 4 décadas representa um investimento total de aproximadamente 700 mil euros. São 15 os restaurantes onde comer a foda à Monção este fim de semana. Entre hoje, sexta-feira, e domingo, o Cordeiro à Moda de Monção, popularmente conhecido como Foda à Monção, vai estar em destaque no cardápio de 15 restaurantes daquele concelho do Alto Minho. o fim de semana gastronómico dedicado àquela iguaria, que foi considerada uma das sete maravilhas da gastronomia portuguesa, irá premiar os visitantes dos restaurantes aderentes com um voucher que inclui a degustação de roscas de Monção no Museu Alvarinho e um pequeno alguidar em barro com a inscrição Cordeiro à Moda de Monção. O fim de semana dedicado ao Cordeiro à Moda de Monção também conta com um vasto programa de atividades de animação, lúdicas e culturais, com destaque para o concerto dos Sons do Minho no sábado às 22 horas. Agora a fechar. Hoje trago um fecho diferente. Estamos no Outubro Rosa. Durante todo o mês de outubro, a Clínica Renascer, criada no Alto Minho e com unidades em Valença e Viana do Castelo, oferece momentos de cuidado totalmente gratuitos a mulheres que estejam em fase pré-tratamento durante ou após um processo oncológico, assim como a quem apresente o rastreio do cancro da mama em dia. A iniciativa nasce de uma posição clara da clínica. O Outubro Rosa não deve ser transformado numa oportunidade comercial. No mês em que muitas marcas associam o tema a campanhas promocionais e vendas, a Clínica Renascer escolheu seguir outro caminho: cuidar sem vender. Para Ângela Oliveira, CEO da Clínica Renascer, este mês deve servir para falar de prevenção, saúde, bem-estar e apoio real às mulheres, não pretendendo usar uma causa tão sensível para vender tratamentos. Pretende sim devolver cuidado. A ação decorre durante todo o mês de outubro nas duas unidades e pretende reforçar uma mensagem simples: cuidar da saúde deve estar sempre acima de qualquer campanha comercial. Bom, uma excelente iniciativa. Eu fico por aqui, desejo-lhe uma ótima sexta-feira. Volto em próximas edições.
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carneiro pode ter alguns desafios difíceis, concentre-se naquilo que você quer e vai conseguir. Touro, hoje tenha atenção e evite conflitos na sua vida amorosa. Escolha aquilo que quer, aquilo que for melhor para si. Gêmeos, pode receber uma boa proposta a nível profissional. Pense bem antes de aceitar. Caranguejo, seja forte e acredite mais em si, você é muito mais forte do que pensa. Leão, no amor tem uma proteção especial, que maravilha, aproveite. Virgem, hoje é um dia muito favorável a todos os níveis, o sucesso espera por si, você merece muito. Balança, tenha atenção, pode haver falhas na comunicação com os outros, portanto veja bem aquilo que diz e ouça bem. Está bem? Escorpião, hoje é um bom dia para avançar com os seus projetos. Sagitário, pode ter uma derrota, saiba dar o braço a torcer, não tem problema nenhum. E são as derrotas que nos tornam mais fortes, não são as vitórias. As vitórias são boas, mas o que nos torna mesmo fortes são as derrotas. Capricórnio, no trabalho seja mais prudente, não cante vitória antes do tempo. Aquário, procura ouvir os conselhos de pessoas mais experientes. E peixes, anda com muitas saudades do passado, concentre-se no presente, o passado já foi. E hoje os signos mais favorecidos são Leão e Virgem, e os menos favorecidos são Sagitário e Touro. 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

Começamos com o Sagitário, que está com 10 de ouros e que anuncia uma boa fase a nível financeiro. O número da sorte é o 10. Já Gêmeos está com o As de Espadas, que lhe diz que você deve defender as suas ideias. A vitória espera por si. Vamos lá. O número da sorte é o 6. Peixe, com 8 de paus, diz-lhe para saber adaptar-se às situações. Seja flexível, vai conseguir tudo com mais facilidade. O número da sorte é o 30. E agora vou falar para os nativos de um signo que hoje deve estar assim com mais atenção às finanças. Sabe que signo é esse? É Touro, que está com 8 de copas, diz para controlar os gastos, no poupar é que está o ganho. E o número da sorte é o 44. Já Carneiro, 3 de espadas, que o aconselha a dar mais atenção aos seus amigos. Aqueles amigos que estão ali sempre ao seu lado, vá, dê-lhes mais atenção. O número da sorte é o 8. Já Escorpião está com o Cavaleiro de Ouros, que lhe diz para aproveitar os momentos em família e relaxar. Claro, a família é o melhor que nós temos. O número da sorte é o 13. Vamos saber como está o signo Aquário. Está com o ermita, que significa solidão. Evite isolar-se, saia. Você precisa distrair-se. O número da sorte é o 9. Já a Virgem, com o Cavaleiro de Paus, que anuncia uma boa surpresa. Então que você aproveite muito bem este dia. E o número da sorte é o 34. Caranguejo, 7 de copas, que o aconselha a abrir o seu coração, dizer o que sente. Vamos lá. O número da sorte é o 24. E agora vou falar para os nativos de um signo que é muito elegante, costuma ter assim muito bom humor. Tem dias? É Balança, Balança. Está com 9 de paus, que lhe diz para ter força nos momentos difíceis. Você é uma pessoa maravilhosa e o número da sorte é o 31. Já Capricórnio, com a Imperatriz, diz para reunir os seus familiares e mostrar o carinho que tem por eles. É tão importante dizer às pessoas da nossa família, eu gosto muito de ti. É tão importante. Há quanto tempo não faz isso? Olha, faça hoje. O número da sorte é o 3. Já Leão, Rei de Paus, que significa que deve usar a sua autoridade para fazer justiça. Coragem! O número da sorte é o 36. 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

É um tema de 2006 que hoje é recordado em Super Kizomba FM, Vida de Márcia, um tema que podem ouvir na nossa SoundCloud. Já sabem, é a maior do mundo no género musical. E preparem-se, porque há muita música para ouvir, como é habitual neste programa, já de seguida com os Reis do Samba e Arrependido de JD. Estão dadas as nossas boas-vindas. 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

0: Há cerca de 2 anos e meio que não estreávamos um tema novo de Kidnaldo. O que está agora a acontecer com este Ela é Linda, a nossa última estreia nesta semana?
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o Top 10 Super Kizomba, Nha Corpo, de Iola Araújo, isto já a projetar a nova edição da nossa lista que irá ser apresentada já amanhã. E neste fim de semana a nossa pista de dança irá inevitavelmente voltar a abrir as portas, neste caso com o Mix Kizomba 2026, volume 3. É o regresso do DJ Willy Will. Obrigado e tenham um super fim de semana. 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

Olá, votos, muito boa tarde, bem-vindos à Rádio Cultural de Cerveira. Fico agora com esta página musical que traz Rima Viana para o resto da tarde. Serão cerca de 3 horas na sua companhia com os ritmos musicais escolhidos para este final de semana aqui na frequência da sua rádio. Fica então o convite, passe connosco este agradável tempo neste espaço aqui na frequência da Cultural de Cerveira 93.6, um programa de Rima Viana consigo. Boa tarde, bom fim de semana.

O tempo para o fim de semana será relativamente agradável, com o céu a apresentar-se em geral pouco nublado, embora por vezes com períodos de maior nubosidade por nuvens altas na previsão para este sábado. O vento será fraco a moderado, alguma atenção ao acentuado arrefecimento noturno. O domingo poderá ser mais nublado e o sol muito mais escondido. Entre 21 e 22 graus, as temperaturas máximas previstas para a Cerveira durante o final de semana. Tempo de outono e até aceitável, por isso, aproveitem um bom fim de semana.

0: São os minutos iniciais desta longa maratona musical que levo até si aqui através da Rádio Cultural de Cerveira neste programa entre as 4 e as 7. Boa tarde.
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4: Ainda estamos dentro da primeira meia hora deste programa, recordo que vou estar consigo, também perto das 7, serão cerca de 3 horas nesta longa maratona musical, aqui ao Serviço da Música, também para ser do seu grado todo este projeto musical que te chago até si com o Romeu Viana aqui na Cultural de Cerveira. Boa tarde, bom fim de semana.

E assim vai sendo a tarde musical aqui na Cultural de Cerveira. Já estamos a 22 minutos das 5 da tarde. Espero que esteja a passar uma tarde agradável na companhia desta rádio. Eu sou o Rui Maviana, trago-lhe música para um bom final de semana nesta frequência. É mais um programa desta viagem ao mundo da música, entre as 4 e as 7, final de semana. Vamos sair para um curtíssimo intervalo, depois regressamos naturalmente para prosseguir esta viagem musical e trago música cantada em português até bem perto das 5. Por isso, vai ficando por aí. Boa tarde, bom fim de semana com a Cultural de Cerveira.

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4: E cá está a música tradicional portuguesa e é com ela que vamos ficar até bem perto das 5. Fique bem, boa tarde.

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1: Recordando o grande Nelson Vilarinho de Covas com esta rocinha.

e foi uma voltinha pelo Conselho de Cervela e suas tradições folclóricas. E foi com a música tradicional que chegamos ao final desta primeira hora. Estamos apenas pouco mais de um minuto das 5 da tarde. Vamos então sair, fazer aqui um curto intervalo. Chegam também as notícias das 5 e nós voltamos para prosseguir esta viagem musical consigo aqui na Cultural de Cerveira. Fique bem, boa tarde.

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1: Empresas do Alto Minho querem crescer e contratar.
2: Notícias com Rui Vaz Carpinteira.
1: Mais de metade das empresas do Alto Minho prevê aumentar as vendas nos próximos 3 meses e também contratar trabalhadores nos próximos 6 meses. Os dados são de um inquérito da Confederação Empresarial do Alto Minho, realizado entre junho e agosto, com respostas de 74 empresas da região. Segundo o estudo, 53,4% das empresas esperam aumentar as vendas ou a prestação de serviços. Na área do emprego, 51,4% admitem contratar novos trabalhadores. Entre os profissionais mais procurados estão trabalhadores para as áreas de produção e operações, bem como técnicos especializados. Apesar das perspectivas positivas, as empresas continuam a enfrentar dificuldades. O aumento dos custos, a carga fiscal e os problemas na contratação de trabalhadores estão entre os principais obstáculos identificados. A falta de qualificações técnicas e a dificuldade em encontrar trabalhadores continuam também a ser apontadas como problemas no recrutamento. O estudo mostra ainda que as empresas consideram prioritário o apoio ao financiamento, à formação e à digitalização. A Ceval considera que os resultados revelam sinais positivos para a atividade económica e para o emprego no Alto Minho, embora persistam desafios relacionados com os custos e a falta de mão de obra qualificada. Hoje, cinema, em Vila Nova Cerveira, no Palco das Artes, às 21h30, a Odisseia para maiores de 14 anos. O novo blockbuster de Christopher Nolan, que nos leva ao grande ecrã, a recriação do épico poema de Homero. O preço do bilhete é 3 euros, abertura de bilheteira às 20h30. Serdal revive uma das mais emblemáticas tradições minhotas. Serdal volta a viajar no tempo no fim de semana de 17 e 18 de outubro com a desfolhada tradicional, uma das mais genuínas celebrações do mundo rural minhoto. Durante 2 dias a freguesia recupera os sons, os sabores, os costumes e o espírito comunitário das antigas desfolhadas numa festa que junta memória, cultura popular, gastronomia e convívio entre gerações. Organizada pelo Grupo Cultural e Recreativo Os Camponeses Minhotos, com o apoio do Município de Valença e da Junta de Freguesia Serdal, a iniciativa afirma-se já como uma referência regional, atraindo participantes e visitantes portugueses e galegos. O programa arranca no sábado 17 de outubro, às 17 horas, com a abertura oficial, seguindo-se às 17h30, a prova de vinhos dedicada aos vinhos da região. O grande momento chega às 20 horas com o tradicional desfile da desfolhada que percorrerá as ruas centrais de Bujim com saída e chegada junto à sede do Rancho de Serdal. Às 20h30 terá o início a desfolhada tradicional. No domingo, o ponto alto, às 12 horas, com o almoço convívio, que terá como prato principal o arroz de sarrabulho com rojões. As inscrições já estão abertas. A Galeria de Arte Caminhense tem patente ao público a exposição Caminhos de Pedra, de Carlos Nascimento. Através de um conjunto de obras marcadas pela sensibilidade artística, o autor convida ao público a uma viagem de descoberta. A Galeria de Arte Caminhense, patente até 12 de outubro. A Unidade de Saúde Familiar, o SF, Val do Âncora, Conselho de Caminha, regressou na passada terça-feira às instalações originais, depois de, em agosto, uma inundação no imóvel que continua em obras obrigar à transferência provisória, informou fonte oficial. Em declarações à Lusa, esta fonte da Unidade Local de Saúde do Alto Minho explicou que a atividade assistencial já regressou ao edifício de onde teve de sair a 25 de agosto devido a uma inundação. A requalificação do centro de saúde em cerca de 4 décadas representa um investimento total de aproximadamente 700 mil euros. São 15 os restaurantes onde comer a foda à Monção este fim de semana. Entre hoje, sexta-feira, e domingo, o Cordeiro à Moda de Monção, popularmente conhecido como Foda à Monção, vai estar em destaque no cardápio de 15 restaurantes daquele concelho do Alto Minho. o fim de semana gastronómico dedicado àquela iguaria, que foi considerada uma das sete maravilhas da gastronomia portuguesa, irá premiar os visitantes dos restaurantes aderentes com um voucher que inclui a degustação de roscas de Monção no Museu Alvarinho e um pequeno alguidar em barro com a inscrição Cordeiro à Moda de Monção. O fim de semana dedicado ao Cordeiro à Moda de Monção também conta com um vasto programa de atividades de animação, lúdicas e culturais, com destaque para o concerto dos Sons do Minho no sábado às 22h. Agora a fechar. Hoje trago um fecho diferente. Estamos no Outubro Rosa. Durante todo o mês de outubro, a Clínica Renascer, criada no Alto Minho e com unidades em Valença e Viana do Castelo, oferece momentos de cuidado totalmente gratuitos a mulheres que estejam em fase pré-tratamento durante ou após um processo oncológico, assim como a quem apresente o rastreio do cancro da mama em dia. A iniciativa nasce de uma posição clara da clínica. O Outubro Rosa não deve ser transformado numa oportunidade comercial. No mês em que muitas marcas associam o tema a campanhas promocionais e vendas, a Clínica Renascer escolheu seguir outro caminho: cuidar sem vender. Para Ângela Oliveira, CEO da Clínica Renascer, este mês deve servir para falar de prevenção, saúde, bem-estar e apoio real às mulheres, não pretendendo usar uma causa tão sensível para vender tratamentos. Pretende sim devolver cuidado. A ação decorre durante todo o mês de outubro nas duas unidades e pretende reforçar uma mensagem simples: cuidar da saúde deve estar sempre acima de qualquer campanha comercial. Bom, uma excelente iniciativa. Eu fico por aqui, desejo-lhe uma ótima sexta-feira. Volto em próximas edições.
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com atenção de muito boa tarde, prontos para seguir viagem na companhia da Cultural de Cerveira. A música, já sabe, é a principal companhia entre estas 4 e as 7 da tarde aqui nas frequências da Cultural de Cerveira. Uma tarde ainda relativamente agradável, 21 graus neste momento, os termómetros máximos aqui em Vila Nova de Cerveira prometem também um fim de semana de relativa acalmia, temperaturas também agradáveis, fim de semana um pouco mais nublado no domingo, mas de resto a chuva estará ausente. Por isso

Tome então de novo o seu lugar, porque vamos prosseguir esta viagem musical consigo nesta rádio. Por isso, boa tarde, bom fim de semana com a Cultural de Cerveira, Roma Viana, a conduzir este programa. Abrimos esta segunda parte com Cláudio Capiões, Revient Parole, música francesa.

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1: 5 horas mais 25 minutos, chegamos a meio do programa, começámos às 4 e vamos terminar às 7, por isso aproveitem, ainda vamos com muita margem para ficar com belos temas que eu trago para si ao longo da tarde.

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4: Excessivamente a 15 minutos às 6, altura para regressarmos à música portuguesa.

E continuamos ainda com fado a fechar esta segunda hora. A voz de Paula Canossa, de resto foi a nossa convidada há cerca de 15 dias atrás. Nas manhãs de domingo, vimos agora Paula Canossa com Hortelã Morisca.

E foi com fado que chegamos ao final desta segunda hora. Estamos a pouco mais de um minuto das 6 da tarde. Fica por isso completa mais uma etapa musical desta tarde de sexta-feira aqui na Cultural de Saber, um programa de Rumo Viana entre as 4 e as 7. Altura para descansarmos mais um pouco, com um brevíssimo intervalo, e depois voltamos para seguir em frente e prosseguir esta viagem musical à última hora. Por isso, fique por aí, boa tarde, bom fim de semana.

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E já voltamos para a terceira e última parte deste programa. Conto consigo para esta derradeira parte aqui na Cultural de Cerveira, com esta viagem ao mundo da música. Mas já aqui lhe deixámos as previsões para este final de semana. Amanhã, o sábado, será um pouco soleado. De resto, as temperaturas também vão estar bastante agradáveis. No entanto, no domingo, o céu apresentar-se-á muito mais despolado, mas sem ausência de chuva. Aliás, com ausência de chuva é assim que estará. Por isso, aproveite. Boa viagem se vai para a estrada. Aproveite também um belo passeio, porque o fim de semana vai estar propício a isso. Vamos então ficar de novo com música. Tenha desde já um bom regresso a casa na companhia da Rádio Cultural de Cerveira.

Recordamos os Creedence Clearwater Revival com Have You Ever Seen the Rain? Agora vamos ao encontro também de outro grande sucesso na voz de Scott McKenzie com San Francisco.

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1: E depois destes conselhos úteis, regressamos à música e prosseguimos esta viagem aqui na Cultural de Cerveira.

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1: E vamos caminhando para o final deste programa, desta emissão musical de fim de semana, com o Romeu Viana aqui na Cultural de Cerveira.

É o final desta longa viagem musical aqui na Cultural de Saber. Foi o programa de Rima Viana, das 4 às 7 e também na sua companhia. Espero ter trazido alguns momentos agradáveis com música da sua preferência. Da minha parte, marco presença e espero estar de volta no próximo domingo, nas manhãs desse dia, onde a música e as boas sugestões vão de novo ao seu encontro. A 12 será, por isso, as manhãs de domingo, aqui na Cultural de Cervera, com a Rima Viana. Marcámos novo encontro com o Fado no destaque dessa manhã na sua rádio. A partir das 11 recebemos Joana Santos, a grande fadista, e a sua guitarra portuguesa em simultâneo com belíssimos temas para escutar e aplaudir. Por isso, não perca e aproveite. Até lá, fique bem, bom final de semana, bom regresso a casa, boa tarde.

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1: Jogos para este fim de semana, domingo 11 de outubro. Campeonato Distrital da Primeira Divisão vai-se jogar a quinta jornada. Melgacense Cardialense, Âncora Praia Valenciano, Vitorino de Piães Desportivo de Monção, Castelense Faxense, Chafé Arcozelo, Lanhenses Correlhá, Atlético dos Arcos Courense e o grande derby desta jornada no Ilídio Couto em Lanhelas, domingo 15 horas, Lanhelas Cerveira. O Campeonato Distrital da 2ª Divisão joga-se igualmente a quinta jornada, vai folgar a equipa do Anha, os jogos Pierre Adecas, Deocristo Anais, Moreira Passou, Raianos Torrienses, Cabaços Vianense B, Neves de Arquense, Ilustre Caminha Vila Fria e, no 1º de janeiro em Campos, um grande jogo em perspectiva, Associação Desportiva de Campos e o Távora. A Liga 3 Série A, sexta jornada, Faf Trofense, Leça Marco, São João de Ver Varzim, Vitória de Guimarães B Passos de Ferreira e Vianense Paredes. Quanto ao Campeonato de Portugal Série A, vai-se jogar a quinta jornada, Bragança Montalegre, Brito Chaves B, Celurissense Vila Meã, Maia Lidador Maria da Fonte, Ponte da Barca Rebordosa, Braga B Tircense e Vinhais Limianos.
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1: Empresas do Alto Minho querem crescer e contratar.
2: Notícias com Rui Vaz Carpinteira.
1: Mais de metade das empresas do Alto Minho prevê aumentar as vendas nos próximos 3 meses e também contratar trabalhadores nos próximos 6 meses. Os dados são de um inquérito da Confederação Empresarial do Alto Minho, realizado entre junho e agosto, com respostas de 74 empresas da região. Segundo o estudo, 53,4% das empresas esperam aumentar as vendas ou a prestação de serviços. Na área do emprego, 51,4% admitem contratar novos trabalhadores. Entre os profissionais mais procurados estão trabalhadores para as áreas de produção e operações, bem como técnicos especializados. Apesar das perspectivas positivas, as empresas continuam a enfrentar dificuldades. O aumento dos custos, a carga fiscal e os problemas na contratação de trabalhadores estão entre os principais obstáculos identificados. A falta de qualificações técnicas e a dificuldade em encontrar trabalhadores continuam também a ser apontadas como problemas no recrutamento. O estudo mostra ainda que as empresas consideram prioritário o apoio ao financiamento, à formação e à digitalização. A CEVAL considera que os resultados revelam sinais positivos para a atividade económica e para o emprego no Alto Minho, embora persistam desafios relacionados com os custos e a falta de mão de obra qualificada. Hoje, cinema, em Vila Nova Cerveira, no Palco das Artes, às 21h30, a Odisseia para maiores de 14 anos. O novo blockbuster de Christopher Nolan, que nos leva ao grande ecrã a recriação do épico poema de Homero. O preço do bilhete é 3€, abertura de bilheteira às 20h30. Serdal revive uma das mais emblemáticas tradições minhotas. Serdal volta a viajar no tempo no fim de semana de 17 e 18 de outubro com a desfolhada tradicional, uma das mais genuínas celebrações do mundo rural minhoto. Durante 2 dias, a freguesia recupera os sons, os sabores, os costumes e o espírito comunitário das antigas desfolhadas numa festa que junta memória, cultura popular, gastronomia e convívio entre gerações. Organizada pelo Grupo Cultural e Recreativo Os Camponeses Minhotos, com o apoio do município de Valença e da Junta de Freguesia Serdal, a iniciativa afirma-se já como uma referência regional, atraindo participantes e visitantes portugueses e galegos. O programa arranca no sábado 17 de outubro, às 17 horas, com a abertura oficial, seguindo-se às 17h30, a prova de vinhos dedicada aos vinhos da região. O grande momento chega às 20 horas com o tradicional desfile da desfolhada que percorrerá as ruas centrais de Bugim com saída e chegada junto à sede do Rancho de Serdão. Às 20h30 terá o início a desfolhada tradicional. No domingo, o ponto alto, às 12 horas, com o almoço convívio, que terá como prato principal o arroz de sarrabulho com rojões. As inscrições já estão abertas. A Galeria de Arte Caminhense tem patente ao público a exposição Caminhos de Pedra, de Carlos Nascimento. Através de um conjunto de obras marcadas pela sensibilidade artística, o autor convida ao público a uma viagem de descoberta. A Galeria de Arte Caminhense, patente até 12 de outubro. A Unidade de Saúde Familiar, o SF, Val do Âncora, Conselho de Caminha, regressou na passada terça-feira às instalações originais, depois de, em agosto, uma inundação no imóvel que continua em obras obrigar à transferência provisória, informou fonte oficial. Em declarações à Lusa, esta fonte da Unidade Local de Saúde do Alto Minho explicou que a atividade assistencial já regressou ao edifício de onde teve de sair a 25 de agosto devido a uma inundação. A requalificação do centro de saúde em cerca de 4 décadas representa um investimento total de aproximadamente 700 mil euros. São 15 os restaurantes onde comer a foda à Monção este fim de semana. Entre hoje, sexta-feira, e domingo, o Cordeiro à Moda de Monção, popularmente conhecido como Foda à Monção, vai estar em destaque no cardápio de 15 restaurantes daquele concelho do Alto Minho. o fim de semana gastronómico dedicado àquela iguaria, que foi considerada uma das sete maravilhas da gastronomia portuguesa, irá premiar os visitantes dos restaurantes aderentes com um voucher que inclui a degustação de roscas de Monção no Museu Alvarinho e um pequeno alguidar em barro com a inscrição Cordeiro à Moda de Monção. O fim de semana dedicado ao Cordeiro à Moda de Monção também conta com um vasto programa de atividades de animação, lúdicas e culturais, com destaque para o concerto dos Sons do Minho no sábado às 22 horas. Agora a fechar. Hoje trago um fecho diferente. Estamos no Outubro Rosa. Durante todo o mês de outubro, a Clínica Renascer, criada no Alto Minho e com unidades em Valença e Viana do Castelo, oferece momentos de cuidado totalmente gratuitos a mulheres que estejam em fase pré-tratamento durante ou após um processo oncológico, assim como a quem apresente o rastreio do cancro da mama em dia. A iniciativa nasce de uma posição clara da clínica. O Outubro Rosa não deve ser transformado numa oportunidade comercial. No mês em que muitas marcas associam o tema a campanhas promocionais e vendas, a Clínica Renascer escolheu seguir outro caminho: cuidar sem vender. Para Ângela Oliveira, CEO da Clínica Renascer, este mês deve servir para falar de prevenção, saúde, bem-estar e apoio real às mulheres, não pretendendo usar uma causa tão sensível para vender tratamentos. Pretende sim devolver cuidado. A ação decorre durante todo o mês de outubro nas duas unidades e pretende reforçar uma mensagem simples: cuidar da saúde deve estar sempre acima de qualquer campanha comercial. Bom, uma excelente iniciativa. Eu fico por aqui, desejo-lhe uma ótima sexta-feira. Volto em próximas edições.
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